0: 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Contra Capital DJs.
1: Check it out.
0: DJ Mono, DJ Alan Espinosa. Comenzamos.
2: Rebeca, echó hielo seco.
3: Ha ha ha ha!